0: Agnes.
1: Sabe o que, que eu vou te falar agora, amor? Presta atenção no papo que eu vou te falar. É o seguinte, o meu amor se chama Tom Ribeira e o meu nome é Agnes Nunes. Eu vou falar, eu não perdi as beiras, eu vou falar, ele arriou os quatro pneus. Pra me ganhar não foi fácil, ele chegou do meu lado e falou, posso te dar um abraço?
0: Posso ser seu?
1: Namorado?